0: Cavalheiro, aqui está o meu cartão.
1: Oxa, calou. Meu Deus, posso?
0: Não, senhor. José Carioca, Rio de Janeiro, Brasil. Tem um dos seus?
1: Hã?
0: Tem um dos seus?
1: Matou. Lá no
0: Muito obrigado.